0: Mix 89 até as 10. Eu, Wellington Ferreira, tô aqui junto com você. 30 segundos eu volto trazendo muito mais, trazendo aquela música que você gosta de ouvir. Já já eu tô de volta.
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0: Falei pra você que era rapidinho, já tô por aqui de volta com mais um bloco de muita música no Relax 89 até as 10. Eu, Wellington Ferreira, te fazendo essa companhia maravilhosa, essa noite gostosa de domingão. Continue aí, ó, junto com a gente na melhor programação do seu rádio.
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0: bom demais o Relax 89, o melhor da música aqui, até às 10 da noite. Eu, Wellington Ferreira, tô aqui junto contigo na melhor.
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0: Relax 89, tá gostando? A programação vem especial depois de um final de semana de muita curtição, né? Muita balada, muita música alta astral. Agora é hora realmente de você dar aquela relaxada com o nosso Relax 89 até às 10 da noite.
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programação gostosa, que coisa boa é curtir uma música de qualidade, claro, na rádio que é primeiro lugar em todo o sul e sudoeste da Bahia. Até às 10, né? Nessa noite gostosa de domingão, eu, Wellington Ferreira, tô aqui junto com você, lembrando que você pode participar pelo 8846 1549.

0: Que finalzinho de domingo gostoso, hein? E aí, tá dando pra dar aquela relaxada gostosa? Até às 10, eu, Wellington Ferreira, tô aqui junto com você no Relax 89. E a programação gostosa continua.
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0: Coisa boa saber que você tá aí do outro lado curtindo o nosso Relax 89. Onde quer que se encontre, uma ótima noite, bom restinho de domingo, né? A nossa programação especial continua. Mandar um abraço a toda a turma, Emanuel Vitorino, Lafayette Coutinho, Jaguaquara, entroncamento de Jaguaquara. A você de toda a região, onde quer que você se encontre, né? Bom finalzinho, restinho de final de semana, porque amanhã, né, dia de ir pegar no pesado, dia de começar a semana, vamos estar com a programação especial só pra você.
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Como eu sempre digo, tudo que é bom dura pouco e olha, mas amanhã, segunda-feira, vou estar de volta no nosso Relax, sempre às 8 da noite, viu? Sempre às 8 da noite, de domingo a quinta, tem o nosso Relax, porque na sexta nós já começamos no clima do final de semana, tá certo? Vem aí uma programação bem especial, José Araújo, Sonhos by Night, eu tô de volta amanhã, né? Amanhã às 8 da noite, mais uma edição do Relax 89. Bom restinho de domingo pra todo mundo, bom descanso e um bom início de semana, claro, uma boa segunda-feira pra todo mundo, tá certo? Obrigado, beijo no coração, audiência sempre gostosa do nosso Relax e amanhã, encontro marcado às 8 da noite aqui.

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Boa noite, amigos e amigas que chegam agora. Que bom ter você pertinho, acolhido aqui no nosso Songs by Night. Eu sou o Jorge Ventura e é com um coração cheio de carinho que te dou as boas-vindas para essa nossa jornada noturna, um verdadeiro convite à serenidade. Este é o seu refúgio, um oásis de tranquilidade onde o mundo lá fora pode pausar por um instante. Aqui, a gente respira junto, a gente se conecta através das histórias que ecoam, dos recados que tocam, da fé que nos fortalece, do encanto do nosso folclore e da delicadeza da poesia que nos abraça. Em Songs by Night, a música não é só som, ela é um abraço, um bálsamo para a alma, um lembrete constante de que o otimismo, o amor e a celebração da vida são as notas mais bonitas da nossa canção. Nesta primeira parte do programa, quero que você se sinta em casa, à vontade para relaxar, para refletir, para simplesmente ser. É um espaço de companhia, de afeto, onde cada melodia é escolhida para tocar fundo, para trazer paz ao seu espírito. E para abrir as cortinas da nossa noite, para mergulhar nesse universo de sensações e emoções, nada melhor do que uma melodia que nos transporta para um lugar especial. Prepare o coração, sinta a batida, porque a próxima canção é pura magic. Vem com o Coldplay.

Boa noite, amigos e amigas que nos acompanham aqui no Songs by Night. Que bom ter você com a gente nesta primeira parte do nosso programa, onde a gente busca um refúgio, um abraço para a alma. E nesse caminho de carinho, vamos juntos, com respeito e fé, ouvir a mensagem que nos chega através de um salmo, para acalmar os nossos corações e fortalecer a nossa esperança. Ouça com a alma. Salmo 103, versículos 1 e 2. Bendize, ó minha alma, ao Senhor, e tudo o que há em mim, bendiga o seu santo nome. Bendize, ó minha alma, ao Senhor, e não te esqueças de nenhum dos seus benefícios. Que a fé e a gratidão toquem seu coração neste instante, trazendo paz e esperança a cada um de nós. E com essa serenidade, Jorge Ventura segue aqui no comando, te convidando para mais um abraço musical. Vem com a gente.

noite, queridos amigos e amigas que nos acompanham neste momento tão especial de conexão. Que alegria ter você aqui, sintonizado na nossa frequência, com o coração aberto para o que a noite nos reserva. Eu sou Jorge Ventura e é um privilégio imenso poder compartilhar essa jornada de afeto, de histórias e de melodias que abraçam a alma. Nesta nossa primeira parte do Songs by Night, viajamos por sentimentos profundos, por recados que tocam o espírito e por músicas que nos lembram da beleza de amar, de viver, de celebrar. A vida é um rio que flui e às vezes precisamos de um porto seguro, de um oásis de serenidade para repousar a alma, refletir e renovar a fé. Que as palavras e as notas musicais que compartilhamos até agora tenham sido esse abraço, esse acalanto que você buscava. É um convite para sentir, para sonhar, para se permitir um respiro gentil em meio à sua jornada. E é com esse carinho que vamos fazer uma breve pausa agora. Um intervalo rápido, só para a gente arrumar a casa e voltar com ainda mais emoção, mais poesia e, claro, a música que toca o coração. Não saia daí, porque o Songs by Night volta em instantes, continuando nossa viagem por essa noite que ainda promete muito. A gente se encontra já já.

Boa noite, meu caro ouvinte, minha querida ouvinte. Que delícia ter você pertinho de mim neste refúgio sonoro. Depois de um tempinho para refrescar a alma, estamos de volta, sim, para esta segunda parte do nosso Songs by Night. É sempre um privilégio ter essa conexão, esse nosso bate-papo sem pressa, onde a gente compartilha sentimentos e encontra um pouco de paz, não é? O mundo lá fora pode ser agitado, mas aqui a gente cria um oásis de serenidade, um cantinho para o coração. E para embalar a sua noite, para trazer aquela dose extra de carinho, eu tenho uma canção que é um abraço em forma de música. É uma história de afeto que B.J. Thomas regravou em 2009, uma verdadeira canção de ninar para a alma. Prepare-se para se emocionar com Rock and Roll Lullaby. Deixe essa melodia te abraçar.

noite, meus queridos amigos da alma. Que bom ter vocês por perto nessa jornada de afeto. Que privilégio, que conexão bonita a gente constrói juntos aqui no Songs by Night. A gente segue nessa segunda parte do programa com o coração aberto, acolhendo cada sentimento que chega até nós. E falando em coração, chegou a hora do nosso querido WhatsApp do coração. Esse cantinho especial onde a gente compartilha as palavras mais sinceras, as emoções que tocam fundo. Recebi um recado tão lindo, uma poesia que me emocionou bastante e quero dividir com vocês. Diz assim, com a voz do nosso amigo ouvinte que nos enviou essa pérola: nos fios da noite, estrelas a brilhar, a alma se acende, um novo sonhar. Em cada melodia, um abraço a encontrar, sentimentos profundos a nos guiar. O amor que habita, a fé que nos sustenta, um porto seguro em tudo que se tenta. A vida pulsa em cada voz que acende, um coração que fala, que se estende. Que sensibilidade, que profundidade nas palavras. É exatamente isso que buscamos aqui, não é mesmo? Encontrar a beleza nos pequenos versos, nas grandes emoções. Ver a vida pulsar, mesmo quando a gente sente que tudo está em silêncio. É uma lembrança de que somos feitos de histórias, de sentimentos, de uma capacidade imensa de amar e de nos conectar. Agradeço de coração a essa pessoa tão querida que nos enviou essa poesia. É uma honra poder ler e sentir a sua essência aqui, no Songs by Night. Suas palavras nos abraçam, nos lembram que não estamos sozinhos, que a poesia, a música e o afeto são pontes que nos unem, sempre. Fique com a gente, porque a noite ainda tem muito para nos contar.

noite, queridos amigos do Songs by Night. Que alegria ter você aqui comigo, nos acompanhando nesta segunda parte do nosso programa. É sempre um privilégio compartilhar esses momentos de reflexão e carinho. A gente sabe que enquanto muitos descansam, existem tantos profissionais por aí, cuidando, trabalhando, fazendo a noite acontecer. E para você que está nesse ritmo, em qualquer canto do nosso Brasil, a nossa gratidão e um abraço muito especial pela sua companhia, pela sua sintonia. Fique conosco, pois a gente já volta com mais emoção e a energia boa que embala os nossos corações. Rapidinho e a gente já está de volta, tá bom?

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Boa noite, queridos e queridas. Estamos de volta aqui no Songs by Night, recebendo você com todo o carinho para esta que é a nossa terceira parte do programa. Que bom ter a sua companhia, a sua energia nos envolvendo, porque é isso que faz a nossa jornada por aqui ser tão especial, sabe? Cada um de vocês é único, e é por essa conexão que a gente se entrega, se emociona e encontra um abraço na melodia.

sentimos quando estamos juntos, eu preparei uma canção que é um verdadeiro hino à união. Prepare seu coração, porque vem aí Jack Johnson com a delicadeza de Better Together. Fica com a gente, que a emoção está só começando.

Boa noite, meus queridos amigos e amigas que me acompanham aqui no Songs by Night com Jorge Ventura. Chegamos agora à terceira parte do nosso encontro e é sempre um privilégio imenso compartilhar esses instantes de carinho e melodia com cada um de vocês. Sabe, nestes tempos em que somos constantemente bombardeados por informações de todos os lados, a nossa mente às vezes implora por um respiro. É como se o mundo pedisse nossa atenção o tempo todo, mas nós, muitas vezes, esquecemos de dar atenção a nós mesmos, de nos permitir um momento de pausa, um espaço para o nosso próprio bem-estar. E é por isso que nesta parte do programa, eu quero te convidar para o nosso momento de autocuidado consciente. Não precisa ser nada grandioso, viu? Pode ser algo tão simples como fechar os olhos por um minuto, respirar fundo, sentir o ar entrar e sair dos pulmões, devagar, com calma, perceber o som da minha voz, a melodia que te envolve e deixar as preocupações lá fora, por um instante que seja. É sobre se reconectar com o agora, com a sua essência, com a paz que mora dentro de você, mesmo que às vezes ela pareça um pouco escondida. Dar um tempo para o seu coração, para a sua alma, se desligar um pouco do excesso de estímulos e se ligar no que realmente importa. Você. É um carinho que você se dá. Uma pausa para recarregar as energias, para lembrar que você é importante, que merece e precisa desse cuidado. Permita-se esse presente, meu amigo, minha amiga. E enquanto você se permite esse instante de renovação, prepare seu coração, porque a próxima canção já está a caminho, para nos envolver ainda mais nesta jornada de emoções e melodias que só o Songs by Night sabe proporcionar. Fique por aqui, a gente segue junto.

Boa noite, meu caro ouvinte, minha querida ouvinte. Que delícia ter você pertinho, compartilhando esses momentos de afeto e reflexão aqui no Sons by Night. A vida, às vezes, nos pede uma pausa, um respiro para reorganizar a alma, não é mesmo? E é exatamente isso que faremos agora. Chegamos ao final desta terceira parte do nosso programa e vamos para um breve intervalo comercial. Mas olha, não demora, porque a próxima parte do programa está mais que demais. Tem ainda muita emoção, histórias e canções que abraçam o coração, esperando por você. Fique com a gente. Eu já

no Songs by Night. Que delícia ter você pertinho de mim. Estamos de volta e que bom que você ficou. Que bom que você se permitiu essa pausa, esse abraço musical que a gente tenta entregar com tanto carinho. Essa é a nossa quarta parte e olha, posso te garantir, ela está mais que especial, mais que demais, recheada de afeto e de canções que falam direto ao coração. Em cada nota, em cada letra, a gente busca reacender a esperança, celebrar o amor e a beleza da vida, sabe? É uma jornada de conexão, de sentir que não estamos sozinhos, mesmo que a distância separe. E pra gente seguir nessa viagem linda, que tal ouvir uma voz que nos lembra que, não importa o que aconteça, a vida sempre encontra um jeito de recomeçar, de nos trazer de volta. Prepare-se para sentir cada palavra, cada melodia. Com vocês, a maravilhosa Carly Simon e a sua

Boa noite, meus queridos amigos e amigas que nos acompanham aqui no Sons by Night. Que bom ter você pertinho do seu rádio com a gente nesta que é a quarta parte do nosso programa. Sabe, é um prazer imenso poder compartilhar esses momentos tão especiais, onde a gente se permite sentir, se permite sonhar, se permite amar. Recebemos tantas mensagens lindas, tantos recados de carinho. Alguns se declarando, outros relembrando histórias que aquecem o coração. E é exatamente isso que a gente busca aqui. Essa conexão verdadeira, esse abraço que a música nos dá. É bonito demais ver o amor florescer. Seja ele um amor romântico, um amor de amigo, um amor pela vida. O amor, meus amigos, ele é a melodia mais linda que existe, não é? Ele nos impulsiona, nos conforta, nos faz ver a beleza em cada detalhe, em cada suspiro da alma. Então, com toda essa energia boa, com todo esse afeto que a gente sente vibrar por aqui, eu quero convidar você a se entregar ainda mais a esse instante. A próxima canção vem carregada de tudo isso que falamos. Ela é um presente para você, que está aí do outro lado, e para todas que participam com a gente desta jornada de emoções. Que ela abrace sua alma e ilumine seu coração. Fique com a gente, com essa melodia que segue.

noite, meu querido, minha querida. Que bom ter você aqui, pertinho, nessa nossa jornada de afeto no Sons by Night. É sempre uma alegria imensa sentir essa conexão, essa energia que só a gente, aqui no rádio, consegue criar. E me diz aí, do outro lado, quem é que tá curtindo cada batida, cada reflexão, cada poesia que a gente compartilha? Tenho certeza que sim, porque este é o nosso porto seguro, não é mesmo? Um lugar onde o coração encontra paz e a alma um abraço. A gente vai fazer uma pausa rapidinha agora, mas é só para você respirar um pouco, quem sabe pegar um chazinho. Fique por aí, porque essa nossa quarta parte do programa ainda tem muito carinho para te entregar. Não sai daí, porque Jorge Ventura já volta com mais emoção, mais histórias e as canções que tocam fundo na

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Boa noite, meus queridos amigos. Estamos de volta, prontos para mais uma parte aqui no Songs by Night, o seu refúgio para a alma. Que bom ter você pertinho, sentindo essa energia boa que a gente constrói juntos, né? Você que acompanha, que divide suas histórias, seus recados. Cada um de vocês é único e é isso que torna cada noite tão especial. Logo mais, eu tenho uma história de ninar que preparei com todo carinho para embalar os seus sonhos e trazer aquela paz que a gente tanto busca. Mas antes, para nos aquecer o coração, para falar de amores que a gente não quer perder de jeito nenhum, vem aí uma voz que é pura emoção. Prepare-se para sentir cada nota, cada palavra, com a força de um sentimento que resiste ao tempo. Gloria Estefan e sua lindíssima Don't Wanna Lose You. Fica com a gente, que a noite é nossa.

noite, meus queridos ouvintes do Songs by Night. Que bom ter você aqui comigo, de coração aberto, nesta quinta parte da nossa jornada de afeto. Sabe, tem momentos na vida que a gente só precisa de um abraço, não é? Um abraço que acalma, que diz, estou aqui, mesmo que seja um abraço de longe. Às vezes, esse abraço vem numa melodia, numa letra que parece ter sido escrita só pra gente. É como uma pequena luz que acende, ali, no cantinho da alma, e nos lembra que não estamos sozinhos, que a vida, apesar de tudo, tem suas cores mais bonitas. Uma vez, ouvi uma história de uma pessoa que, em meio a uma grande mudança, encontrou consolo em uma canção antiga. Ela disse que aquela voz, aquela melodia, era como um amigo que reaparecia para segurar sua mão. Não resolvia os problemas, mas dava a força para seguir, para acreditar que o amanhã traria um novo sol. É essa a magia que a gente busca aqui, no nosso refúgio noturno. A música tem esse poder de ser a ponte que nos leva ao que há de mais puro em nós, de nos conectar com o amor que mora em cada um. A canção que chega agora é exatamente isso, um abraço melódico, uma promessa silenciosa de que a beleza da vida sempre encontra um jeito de florescer. Receba essa melodia com o coração. É pra você.

noite, meus queridos amigos. Que privilégio ter a sua companhia, a sua escuta atenta em mais uma parte do nosso Songs by Night. É sempre uma alegria saber que estamos juntos, construindo essa ponte de sentimentos e melodias que nos conecta, não importa onde você esteja. A vida, com seus desafios e suas belezas, se torna mais leve quando compartilhamos, quando sentimos que alguém nos entende. E é essa a nossa intenção, a cada canção, a cada palavra. Vamos para um pequeno intervalo agora, mas não se afaste. Logo, logo, eu, Jorge Ventura, estou de volta para a próxima parte, com mais carinho e mais canções para abraçar a sua alma. Um abraço apertado e até já!

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Boa noite, meus queridos amigos e amigas. Que delícia ter vocês aqui comigo. Estamos de volta, sim, para a nossa sexta parte do Sons by Night. Um refúgio, não é? Um cantinho especial onde a gente desacelera e deixa a alma respirar. E é nessa jornada de afeto que a gente se encontra, que a gente troca energias, que a gente compartilha um pedacinho da nossa história. Porque cada um de vocês é único para mim. E a gente constrói essa noite juntos, com música que abraça, com palavras que acalmam o coração. E por falar em corações, ah, tem certas canções que marcam a nossa vida, não é verdade? Aquelas que nos fazem viajar no tempo, que nos lembram de um amor, de um sonho. Prepare-se para uma dessas viagens agora, porque a próxima melodia vem cheia de sentimento. Um clássico que fala diretamente ao que a gente sente, ao que a gente espera da vida. É para você que sabe exatamente como quer o amor, a parceria, a vida. Kid Abelha,

noite, meus queridos amigos e amigas do Songs by Night. Que alegria ter você aqui, pertinho, compartilhando mais um instante especial dessa nossa jornada de afeto. Sabe, nem sempre é fácil encontrar a luz quando a gente se sente no escuro, não é? Mas eu acredito que dentro de cada um de nós existe uma chama, uma esperança que nunca se apaga. Às vezes, ela só precisa de um abraço, de uma palavra amiga, de uma melodia para reacender. E é para isso que estamos aqui, para te lembrar que a vida, mesmo com seus desafios, é um presente lindo. Que o amor está em cada canto, em cada gesto, em cada respiração. Permita-se sentir essa energia, essa ternura que nos une. Deixe que a paz dessa noite embale seus pensamentos e que a beleza das coisas simples te toque o coração. Respire fundo e sinta a melodia que vem agora. Um carinho em forma de som, feito especialmente para você. Fique com a gente.

coração. Que delícia ter vocês aqui, pertinho, sentindo essa melodia suave que nos envolve. Espero de verdade que essa nossa conversa, essa nossa jornada, esteja tocando a alma de cada um, assim como toca a minha. É um privilégio compartilhar esses momentos de afeto e reflexão com vocês. E para quem já está se aninhando, preparando o sono, com o radinho ligado, uma boa noite de paz e sonhos lindos, viu? Daqui a pouquinho a gente volta com a nossa sétima parte. Tem mais carinho e mais canções para embalar o seu descanso. Não saia daí.

0: 15:49.
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Boa noite, queridos ouvintes. Estamos de volta. Que alegria ter você aqui na nossa sintonia, na sétima parte do Songs by Night. Eu sou o Jorge Ventura e meu coração se enche de carinho só de saber que você está aí dividindo esse momento com a gente. Essa é a nossa jornada de afeto, de melodias que acalmam e palavras que abraçam a alma. Daqui a pouquinho, ainda nesta mesma parte do programa, eu volto com os recadinhos de vocês. Ah, como eu amo ler cada um deles. São histórias, são saudades, são declarações, são pequenos tesouros que guardamos juntos. Porque é na conexão, na emoção compartilhada, que a gente encontra a verdadeira beleza da vida, não é mesmo? É nesses instantes que a gente se reconhece, se inspira e se permite sonhar. Então, preparem seu coração, respire fundo e deixe a próxima melodia te

noite, meus queridos ouvintes. Que alegria ter você aqui comigo na nossa sétima parte do Songs by Night. É sempre um prazer, uma honra compartilhar esses momentos de afeto e conexão. Recebemos tantas mensagens lindas, tantos recados que aquecem a alma. Tem gente declarando o amor de um jeito tão puro, tão verdadeiro, que a gente percebe, mais uma vez, que o amor é lindo, não é? Ele nos transforma, nos inspira, nos faz enxergar a vida com outros olhos. E é exatamente isso que queremos aqui. Neste oásis de serenidade, que você se sinta abraçado, que sua alma seja tocada. A próxima canção vem para embalar esses sentimentos, para ser um carinho no seu coração. Ela é dedicada a cada um de vocês que nos acompanha, que compartilha a sua história, que vive e sente intensamente. Que a música abrace

noite, meus queridos e queridas. Que alegria imensa ter você aqui com a gente em mais uma noite de Songs by Night. É sempre um privilégio poder dividir esse espaço, esse refúgio de carinho e afeto com cada um que nos escuta, de perto ou de longe. A gente sabe que a vida corre, que o dia a dia exige muito de nós, mas é tão bom ter esses momentos onde a alma pode respirar, onde o coração pode se aquecer. E eu pergunto, quem aí tá sentindo essa energia? Quem está curtindo cada nota, cada palavra, cada história que a gente compartilha por aqui? Porque o nosso maior desejo é tocar a sua alma, é levar uma mensagem de otimismo, de amor e de celebração da vida, sabe? É fazer você sentir que não está sozinho, que estamos juntas nessa jornada. Daqui a pouquinho, a gente volta com a sétima parte do nosso programa, com mais emoção e muita música para embalar a sua noite. Fica por aí, não sai, porque a gente já está de

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Boa noite, meu amigo, minha amiga. Que bom ter você de volta aqui no Songs by Night. De volta para essa que é a oitava parte do nosso encontro. É uma alegria imensa saber que você está aí compartilhando esses momentos de afeto e melodia comigo, Jorge Ventura. Para você que talvez esteja com o coração um pouco mais apertado, sentindo o peso de alguma preocupação, eu quero te dizer: respire fundo. Mesmo nas noites mais escuras, a esperança é como uma pequena chama que se recusa a apagar. Saiba que tudo vai ficar bem. Que as pausas são necessárias para que a gente possa recomeçar mais forte. E é com essa certeza de que a vida sempre encontra um jeito, de que o amor sempre prevalece, que eu te convido para a próxima canção. Uma melodia que abraça a alma, que fala de reencontros e da força que nos move. Prepare o seu coração, porque agora no Songs by Night,

Boa noite, meus amigos e amigas. Que delícia estar aqui com vocês, navegando por esta oitava parte de Songs by Night. Ah, como é bom poder compartilhar um pouco de afeto e serenidade nestes momentos, não é? O coração da gente às vezes se enche de perguntas, de silêncios, e é justamente nessas horas que precisamos nos lembrar da força que mora dentro de nós. Cada um de nós é um universo, com suas lutas e suas vitórias. E se por acaso o peso do mundo estiver um pouco grande demais, lembre-se, há uma bondade, uma luz que nos envolve, um amor maior que nos sustenta e nos convida a seguir. Permita que essa ternura acalme sua alma, que a esperança floresça onde houver cansaço, porque o amor, meus queridos, sempre encontra um jeito de nos abraçar e nos guiar de volta para a paz. E para continuar essa jornada linda de sentimentos, vamos juntos com mais uma canção que toca lá no fundo.

Boa noite, meus amigos e amigas do Songs by Night. Que bom ter a sua companhia. Essa conexão tão especial que a gente constrói em cada melodia, em cada palavra. Nesta oitava parte do nosso encontro, a gente se permitiu sentir, se permitir sonhar um pouco mais, não é? A vida é feita desses momentos, desses abraços que a gente dá na alma. Por isso, muito, muito obrigado por compartilhar um pedacinho da sua noite comigo. Agora, vamos fazer uma pequena pausa, um respiro. Mas não se preocupe, eu já volto para continuar essa nossa jornada de afeto, com mais histórias, mais emoção e a música que conforta o coração. Jorge Ventura fica por aqui, esperando você para a próxima parte. Já já a gente tá de volta.

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Boa noite, meu querido ouvinte, minha querida ouvinte. Que bom ter você de novo aqui comigo, Jorge Ventura, nesse nosso cantinho de afeto. Estamos de volta, sim, para a nona parte do Songs by Night. Que bom que você permaneceu sintonizado, permitindo que a gente continue essa jornada juntos. Cada história, cada recado, cada canção que compartilhamos é um pedacinho da nossa alma se encontrando, uma luz que acende no coração. Sabe, é por isso que Songs by Night existe, pra gente abraçar a vida, pra gente sentir o amor, pra gente celebrar cada instante. E falando em abraços, em luz que fica, em carinho que persiste, a próxima melodia é um convite a essa sensação. Aquela luz suave que permanece depois que o sol se põe. Aquela ternura que ainda mora no peito. Vem comigo, porque o Ed Sheeran tem algo lindo para nos dizer agora. Sinta a melodia de

noite, meu querido, minha querida. Que bom ter você aqui, pertinho, nesta nona parte do nosso Songs by Night. É Jorge Ventura te abraçando com a voz, te convidando a sentir a calma que a música traz para a alma. Sabe, a vida é uma melodia, ora suave, ora intensa, mas sempre com a chance de uma nota de esperança. E mesmo quando a gente se sente um pouco perdido ou o coração aperta por alguma razão, existe uma força maior que nos ampara. Uma fé que ilumina o caminho. Um amor que nunca nos desampara. É a certeza de que somos únicos, preciosos e que a cada novo instante temos a oportunidade de recomeçar, de perdoar, de amar mais e melhor. Não importa o que tenha acontecido, o que importa é o que você escolhe sentir e construir a partir de agora. Permita-se sentir essa paz, essa leveza. Permita-se ser quem você é, com todas as suas histórias, todas as suas verdades. Vamos deixar a próxima canção te envolver, te trazer um alento, um carinho. Porque a música, como um bom amigo, sempre tem a mensagem certa para o nosso coração.

noite, meu querido, minha querida. Que alegria ter você aqui, pertinho, nesse nosso Songs by Night. Cada história, cada canção que a gente compartilha é um pedacinho da nossa alma se encontrando, não é mesmo? E é com esse carinho que a gente encerra esta nona parte do programa. Mas não se preocupe, é só um instante. Fica por aqui que na próxima parte eu te espero com o nosso quadro Minha História, recheado de emoção e de vida. Um abraço caloroso que te abrace por inteiro. A gente volta já já com mais Songs by Night pra você.

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noite, meus queridos amigos e amigas que nos acompanham aqui no Songs by Night. Que alegria ter você de volta. Que alegria sentir essa nossa conexão, esse nosso abraço à distância. Estamos de volta para esta que é a décima parte do nosso encontro, onde cada melodia é um carinho, cada palavra um afago na alma. É tão bom saber que, neste nosso refúgio noturno, podemos juntos encontrar a paz, a serenidade que tanto buscamos, não é mesmo? A vida às vezes nos surpreende, nos leva por caminhos inesperados, mas o coração, ah, o coração sempre anseia por reencontros, por aquele olhar que faz tudo valer a pena. E é pensando nisso, nesse desejo profundo,

felicidade e de esperança. De um amor que pulsa e que não se cansa de esperar. Prepare seu coração, porque agora, com toda a emoção, chega Billy the Happy com I Would Like to See You Again.

Boa noite, meus queridos. Que maravilha ter você aqui comigo, acompanhando mais uma vez a nossa jornada de carinho e afeto pelos Sons by Night. Que boa energia, que aconchego sinto daqui, sabendo que você está me ouvindo, me permitindo entrar um pouquinho na sua vida neste momento tão especial da noite. E chegamos juntos à décima parte do nosso programa. E meu coração se enche de gratidão por cada história, por cada recado que chega, por cada alma que se permite sentir, sonhar e até mesmo chorar por aqui. Porque a vida, meus amigos, é feita de tudo isso. De alegrias que nos elevam e de dores que nos moldam. E em todas elas, eu quero que você saiba que não está sozinho. Deus, em sua infinita bondade, está sempre ao nosso lado, nos dando força para seguir, nos mostrando a beleza que existe mesmo nos desafios. A fé é essa luz que ilumina nossos passos, que nos lembra que o amor é a maior força que existe e que a esperança, ah, a esperança, essa nunca morre. É por isso que a gente segue em frente, com o coração aberto para a vida e para a música que abraça a alma. E por falar em abraço, prepare-se para mais uma melodia que vai tocar fundo, que vai embalar seus pensamentos e trazer ainda mais otimismo para o seu coração. Vamos juntos nesta viagem de pura emoção.

noite, meu querido ouvinte. Que privilégio ter você aqui conosco, abraçando a melodia e as palavras que tocam a alma. A vida, com seus altos e baixos, sempre nos oferece a chance de recomeçar, de renovar a fé e de enxergar beleza, mesmo nas dores, não é mesmo? É um convite constante ao amor e ao otimismo. E é nessa sintonia de afeto que a gente segue, sempre juntas. Daqui a pouquinho, na nossa próxima parte, eu trago mais emoção com o quadro Minha História, onde cada relato é um pedacinho da vida que se conecta com a gente. Mas antes, um rapidíssimo intervalo, pra gente respirar um pouco.

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noite, queridos amigos do Songs by Night. Que bom ter você de volta, aqui no seu refúgio radiofônico, nessa nossa jornada de afeto e conexão. É sempre um prazer imenso sentir a sua companhia, saber que estamos juntos, construindo momentos. E nesta que é a nossa 11ª parte do programa, eu quero te contar que daqui a pouquinho, mas é bem rapidinho mesmo, tem uma história romântica que preparei com todo carinho pra nós. É daquelas que aquecem o coração, sabe? Por isso, não saia daí, não se desconecte. A gente se trata como alguém único aqui e eu faço questão da sua presença. Agora, para embalar essa nossa noite, para nos levar em um voo sereno e cheio de emoção, vem com Christopher Cross e a atemporal Sailing. Sinta cada nota. Deixe a música abraçar.

noite, meus queridos amigos da alma. Que bom ter você aqui, pertinho, nessa nossa 11ª parte do Sons by Night. Eu sou Jorge Ventura e é sempre uma alegria imensa poder compartilhar esses momentos de serenidade e afeto com cada um de vocês. Sabe, eu recebi uma mensagem linda aqui pelo WhatsApp de uma ouvinte que chamaremos de Laura. Ela me contou que estava arrumando umas caixas antigas e encontrou uma carta, amarelada pelo tempo, que ela havia escrito para o primeiro grande amor da vida dela. Não era uma carta que chegou a ser enviada, mas um desabafo sincero, cheio de planos e sonhos que, no fim, não se concretizaram. E ela dizia na mensagem: Jorge, a gente sonha tanto, planeja tanto, e a vida às vezes segue outros caminhos. Mas reler aquela carta com a inocência e a paixão daquela época me fez ver que o amor, mesmo quando não fica, deixa um rastro de beleza. Aqueles sentimentos me moldaram, me ensinaram a amar de novo, de um jeito mais maduro. Que reflexão bonita, não é? O amor tem essa capacidade de nos transformar, de nos mostrar a força que existe dentro da gente, mesmo quando a dor da despedida parece grande demais. Cada pessoa que passa pela nossa vida, cada sentimento que a gente cultiva, é um pedacinho de nós mesmos que floresce. E é assim, com essa gratidão pelos amores que nos constroem e nos ensinam a seguir em frente, que a gente continua a nossa jornada aqui, nesse oásis noturno. Deixe seu coração se abrir para a canção que chega agora e para as emoções que ela traz.

noite, minha gente querida. Que alegria ter você aqui, pertinho, nessa nossa jornada de afeto, aqui no Sons by Night. Como é bom dividir esse espaço de paz, de reflexão e de muita emoção. A gente vai tecendo juntos essa colcha de carinho, com histórias que tocam, mensagens que acalmam e melodias que abraçam a alma. Nesta nossa 11ª parte do programa, eu sinto a sua energia, sinto a sua presença e isso me alimenta, me inspira. É um privilégio, sabe, poder ser esse seu amigo da noite, seu confidente, seu porto seguro. A vida, às vezes, nos pede um respiro, um momento pra gente se reencontrar. E é exatamente isso que a gente busca construir aqui. Agora, meu coração, a gente vai fazer uma pequena pausa, um instante só para você relaxar, tomar um fôlego, mas não se afasta não, tá? Fica comigo, que já já a gente volta com mais canções que curam, mais palavras que confortam e mais afeto para aquecer o seu coração. Eu te espero logo depois do nosso breve intervalo. Volto já pra gente seguir nossa conversa.

Boa noite, meu querido ouvinte, minha querida ouvinte. Estamos de volta ao Songs by Night. E que bom ter você aqui comigo nessa nossa jornada de afeto que construímos juntos. É sempre um privilégio, sabe? Compartilhar esses momentos, essas canções que abraçam a alma e trazem um aconchego tão especial pro coração. E veja só, quase sem a gente perceber, chegamos à nossa 12ª parte. A parte que, devagarinho, nos prepara para a despedida, mas que ainda guarda uma melodia linda, um recado de otimismo e amor para você. Quero que você sinta cada nota, cada palavra, porque é para você, com todo o meu carinho, que a gente faz o Songs by Night. Fique pertinho, porque agora, para aquecer a alma, chega Gary Valenciano com um clássico que diz tudo, direto ao seu coração. I Will Be Here. Sinta a emoção.

queridos amigos e amigas que me acompanham aqui no Sons by Night. Que alegria imensa ter vocês comigo nesta jornada de afeto, já por 4 horas. 4 horas de pura emoção, de histórias que se entrelaçam com as canções e de corações que se encontram na melodia. Espero de verdade que cada acorde, cada palavra esteja tocando a sua alma, como um abraço apertado em meio à noite. Nesta nossa 12ª parte do programa, eu quero compartilhar uma memória especial, uma história de amor que me foi contada há algum tempo e que sempre me faz pensar na beleza dos encontros. Era um casal. Ela costumava ir a uma floricultura diferente, buscando uma única rosa. Ele, o florista, sempre a recebia com um sorriso. Um dia ele perguntou: "Por que sempre uma única rosa, moça?" Ela, com um olhar distante, respondeu: "É para o meu amor." Ele dizia que o nosso amor é como a primeira rosa que floresce na primavera, única e cheia de promessas. Ele nunca a viu com o tal amor, e ela nunca mencionava mais nada. Até que um dia, ela não apareceu. Os dias viraram semanas. Ele sentiu falta daquele sorriso, daquela história incompleta. Quando ela finalmente voltou, os olhos dela estavam marejados, mas no rosto, um sorriso sereno. Ele perguntou onde ela esteve. "Eu estava me despedindo do meu amor", ela disse. Ele se foi, mas antes de partir me pediu para continuar levando a rosa e que eu dissesse ao florista para me dar a mais bela de todas, porque a vida continua. E ali, naquele silêncio da floricultura, o florista entendeu tudo. Não era o amor que partiu que ela buscava, mas a continuidade de uma promessa, de uma vida que segue, mesmo com a dor. E ele, dali em diante, sempre reservava a rosa mais linda para ela. Não por obrigação, mas por um respeito profundo àquele amor que persistia além da partida. É assim, não é? O amor se manifesta de tantas formas, na presença e na saudade, na alegria e na superação. E a fé nos mostra que há um propósito maior em cada encontro, em cada despedida, em cada rosa que floresce. Que Deus abençoe cada coração que pulsa com a esperança de um novo amanhecer, com a certeza de que o amor verdadeiro nunca se esvai. E por falar em emoção que perdura, vamos para a próxima canção. Uma melodia que é puro abraço, que conforta e inspira. Fica comigo, que o Sons by Night continua, suave e acolhedor. Só pra você.

noite, meu querido ouvinte, minha querida ouvinte. Chegamos juntos ao fim de mais uma jornada aqui no Songs by Night.

isso constrói esse refúgio, esse oásis de serenidade que a gente tanto preza. É aqui que a gente encontra um espaço para respirar, para sentir, para celebrar a vida e o amor em todas as suas formas.

beleza da vida, mesmo nas suas dores e desafios, possa ser enxergada com mais carinho, com mais esperança. Lembre-se que o amor, a fé e o otimismo são faróis que iluminam os nossos caminhos, sempre. Meu amigo, minha amiga, obrigado por abrir seu coração e sua noite para o Songs by Night. Por hoje a gente se despede, mas é só um até logo. Eu volto em breve, com mais canções que tocam a alma, mais histórias que nos unem.

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Jequi!

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0: 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São 3:15 na madrugada Viva Jequié.
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0: Viva GQFM 3:33.
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0: 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Faltam 14 minutos para as 4 da manhã.
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0: Valeu!
1: 4:36, 4:36. Bom dia!
0: Bom dia!

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0: eu sou Daniel Ferreira e já tô no clima do feriadão, viu? Que já tá gostosinho. 7 de setembro, bem numa segunda-feira, benza Deus, segundo.
1: E o trabalhador merece, viu, Dan? O 7 de setembro me traz tanta lembrança boa, sabe? Eu me lembro que manhã me levava pra ver o desfile lá na Landulfo Alves e eu ia, ficava balançando minha bandeirinha, assistindo o desfile passar. Eu nunca me esqueço.
0: E é muito massa essa tradição, porque a gente tem orgulho de ser brasileiro. 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
0: Vixe, o nosso tempo já acabou.
1: Oh, já? Ah, então bora terminar nosso programa com a musiquinha pra animar o feriado?
0: É isso mesmo, solta.

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2: E aí, turma, tudo beleza? Lineu Silva chegando e você está no Autodicas. Para começar, uma dica de ouro: use seus faróis corretamente. Mesmo de dia, se chover,

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1: Na Jequié FM 8:55.
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0: você que tá curtindo e ouvindo a nossa programação, curtindo a sua GQFM nessa manhã super especial, hein? Hoje feriadão, 7 de setembro, Independência do Brasil. E você aí do outro lado do rádio curtindo a melhor, muito obrigado pelo carinho, hein? Estamos chegando para te fazer companhia até o meio-dia. Eu vou estar aqui junto com você.
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0: Muito bem. Vamos lá, segunda-feira, com cara de domingo, né? Final de semana prolongado, muita gente foi curtir aí o litoral, né? Muita gente também foi descansar aí, né? Isso, em outros lugares, né? E você que tá aí curtindo a nossa programação, obrigado pelo carinho da audiência. Um bom dia especial pra você. Isso. Está aproveitando aí esta segunda-feira, 7 de setembro, Independência do Brasil. A gente está aqui, né, para fazer aí uma programação especial para você, uma manhã maravilhosa. Você que está acordando agora, bom dia, bom dia, bom dia. Tá tudo lindo, tá tudo maravilhoso. Vamos juntos, viu? Eu, Ney Farinha, estou aqui com você até o meio-dia, tá certo? Combinado? Vamos lá então, 8846-1549 é o nosso WhatsApp. Quem quiser aí mandar aquele bom dia especial, fique à vontade.

0: curtindo aí a sua GQFM. Você ouviu o Batista Lima? Volta, se ainda me ama. Para 922 aqui na sua GQFM, manda um bom dia especial pra Rai, que tá curtindo a gente, né, Rai? Obrigado pelo carinho, viu? Um ótimo feriadão pra você, Rai. Tudo de bom, viu? Valeu. Quem tá curtindo a gente também é Lu, lá em Boaçu. Obrigado, Lu. Beijo pra você, querida. Um ótimo feriadão também. Tá aí curtindo, né? A GQFM nessa manhã especial, feriadão 7 de setembro. Pra você que tá acordando agora, bom dia, bom dia. Vamos lá. E a gente segue aqui na melhor.
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você, bora mandar bom dia, né? Manda bom dia aí pro Binho SP que tá curtindo a gente. Valeu, Binho SP, um abraço pra você, hein? Foi bom também de encontrar ontem lá na Cavalgada da Independência, né? Da equipe 2 de Ouro, não é isso? É, da nossa amiga Dani, a rainha das cavalgadas. Valeu, Binho SP, lá no Parque das Exposições ontem. Foi sucesso, Eminho tava por lá, Roberto da RV Sonorização também tava por lá, todo mundo, né? Meu grande amigo e irmão Júnior Mascote ontem deu um show, né? E isso na cavalgada da Independência, na cavalgada aí da equipe 2 de Ouro, né? Grande Júnior Mascote, que amanhã vai estar aqui, viu? Amanhã, cedinho, a partir das 8 horas da manhã, tem aí o Rota 89 com ele, com o Júnior Mascote. O homem que arrebenta, é o locutor das cavalgadas, é o grande locutor dos rodeios, Júnior Mascote. Agora, né, com ele, o DJ Jurubeba, Caio Souza. Eita, que dupla, viu? Nino Santos, sucesso absoluto, tá curtindo a gente também, obrigado pelo carinho, bom dia meu amigo, estou aqui nesse feriadão, né? Cuidando da casa e da família, ali ouvindo, manda um alô aí pra Zezinho, que está no quarto ouvindo você na caixinha de som, para os meus amores de Arlen e Ítalo, valeu, valeu, valeu, obrigado pelo carinho, viu? É, minha amiga Paula, não é isso? Hein, Paula? Bom dia pra você, bom dia pro Zezinho, melhoras aí pro Zezinho, né? Pros seus filhos aí, Arley e Ítalo, obrigado pelo carinho, tamo junto, vamos lá. Tem mais, bom dia, Ney Farinha. Estou por cá, viu? Também estou por cá, te ouvindo. Ótimo feriadão pra todos nós. Minha amiga Aline, da Cidade Nova. Tudo bem, Aline? Ótimo feriadão pra você, viu? A Aline tá mandando um alô especial pra sua irmã Vânia. Também pro seu pai Neguinho, Neguinho de Roma, né? Pros seus filhos Thiago e também a Taine. Beijos, querida. Obrigado pelo carinho, viu, Aline? Aí da Cidade Nova, aumentando o volume do rádio. Bom dia pra todo mundo que tá curtindo. Abraço, bom dia, Ney. Aqui é Rose, da Rodoviária. Manda um abraço aí pra turma, né? Pra turma aqui, a Jéssica, pra Jéssica, Luiz, Flávia, Caio, e já já eu toco aqui o peão tatuado pra vocês aqui, tá bom? Obrigado pelo carinho, obrigado Rose, aí da Rodoviária, valeu Jéssica, Luiz, Flávia, Caio, todo mundo aí curtindo.

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2: E estamos de volta aqui no Auto Dicas para mais uma parte, galera. Lineu Silva com vocês. E para começar, uma dica de ouro: faça manutenção preventiva no seu carro. Porque olha, esperar o carro quebrar para ir à oficina custa muito mais caro, viu? A preventiva identifica problemas antes que virem um problemão. Revisões periódicas aumentam sua segurança, evitam gastos inesperados e ainda preservam o valor do seu veículo. Em instantes, eu volto com mais informações e dicas para vocês.
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0: manhã, você ouve comigo, Lucas França, doutor Márcio Rafael e doutor Verivaldo Santana. Quem ouve o ponto de vista sabe mais. Quem ouve o ponto de vista é inteligente. 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
6: Jequié. 9h47 aqui no Som da Melhor, de volta com essa manhã super especial, né? Feriadão e você curtindo a nossa programação. Manda aqui um bom dia especial pra toda a turma, né? Toca, como é isso aqui? Toca Toque 10, é isso? Toca Toque 10. Ah, toca Toque 10 aqui. É Rose, né? Rose Lima, bom dia, querida! Obrigado, querido. Já eu tô com um do Top 10 aí pra vocês, tá bom? Quem tá curtindo a gente também é Gordinho do Abacaxi, tá ligado na nossa programação. Obrigado pelo carinho e a gente segue!
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nas suas GQFM, você curtiu o Toque 10, Cavalo Alado, aqui no Som da Melhor, nesse feriadão super especial, você curtindo a melhor programação, obrigado pelo carinho, viu? Estarei contigo aqui até o meio-dia, eu nem farinha. É, vou pro gato no intervalo e eu volto já já com muito mais na melhor.

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0: aqui no Som da Melhor, na sua GQFM, nesse feriadão especial. Vamos juntos até o meio-dia, viu? Piscite, voltei!
1: Oi, minha galera, eu vou lhe dizer uma coisa. Nem farinha é massa, nem farinha é da melhor.
0: Muito bem, deixa eu mandar um bom dia especial pra Dani, que tá curtindo a gente lá no Bom Sossego. Abraço pra você, Dani, obrigado pelo carinho, viu? Tá aí curtindo o Som da Melhor e a gente segue com esse feriadão especial.
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0: 10 e 18, Natanzinho Lima e Panda, buzina.

você contigo aqui na sua GQFM, Tarcísio do Acordeon, não era eu, no bolão, aqui na sua GQFM, nessa tarde, ou melhor, nessa manhã, né? Tarde o quê, né, farinha? Calma. É apenas 10h33 da manhã, isso, nessa manhã especial de feriadão 7 de setembro, e você curtindo a nossa

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0: 6h42 aqui na sua GQFM. Bom dia pra você. Tá aí em casa, tá curtindo? Tá no carro? Obrigado pela carona. Onde você estiver, fique à vontade. Essa é a sua GQFM. E eu sou Ney Farinha. Vou estar contigo até o meio-dia. Então, aumenta o volume do rádio.
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sua GQF, você curtiu é o Tchum do Havaí. Pra matar a saudade, hein? Bom demais. Esse filhadão super especial, 7 de setembro. E você curtindo a sua GQF. Vou pro rápido intervalo e eu volto daqui a pouquinho com mais música.

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0: aqui no Som da Melhor, na sua 89,7 GQFM. Bora curtir a nossa última hora desse feriadão aqui no Som da Melhor.
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0: Estamos juntos até o meio-dia, viu? Isso, lembrando que a partir do meio-dia tem pra você um programa eleitoral aqui no Som da Melhor. Enquanto isso, a gente vai curtir.
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0: 11:15. Léo Santana.

som da melhor. Manda um bom dia especial pro Geison, que tá ligado aqui na GQFM. Valeu, Geison. Abraço pra você, querido. Obrigado pelo carinho aí da audiência curtindo a GQFM. Vou pro lugar pro intervalo e volto já já com muito mais pra você.

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23: Agora 11:35 aqui na sua GQFM. Estou de volta. Essa manhã super especial, manhã de feriadão, 7 de setembro, você curtindo a nossa programação, obrigado pelo carinho, viu? Manda um bom dia especial pra Luciana, que tá curtindo a gente, né? Luciana e toda a sua família, lá no Barro Preto, né? Tá todo mundo ouvindo aí, obrigado pelo carinho, viu? A turma aí do Anjos Bug, um abraço, e a gente segue aqui, viu? Daqui a pouquinho, ao meio-dia tem pra você programa eleitoral aqui na sua GQF.
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0: na sua GQFM, você curtiu Neto Brito e Toque 10, traumas recentes. Fechando muito bem a minha participação, antes mandou um bom dia especial pra Edna, lá da Gimiro Melo, obrigado pelo carinho, viu? Vou ficando por aqui, gente, foi bom demais passar essa manhã junto com você aqui, essa manhã de feriadão, 7 de setembro, viu? Depois do intervalo vem aí, é o horário gratuito político aqui na sua GQFM, tá certo? Combinado? Obrigado, continue aí ligado na nossa programação, tá bom? Depois do horário político aí, continue ligado aqui na melhor, tá certo? Um ótimo feriadão aí pra todo mundo, viu? Obrigado pelo carinho. Valeu, valeu, valeu, valeu. Aquele abraço, já fui!
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1: Oh, já? Ah, então bora terminar nosso programa com a musiquinha pra animar o feriado?
0: É isso mesmo, solta aí.

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0: gente! Muito boa tarde, muito prazer, eu sou o Lucas França e já cheguei porque aqui tem rádio, aqui é Jequié! Que coisa boa, hein? Segunda-feira especial. Ei, é segunda-feira hoje, viu? Não é domingo não, tá? Pra dizer que é domingo, tá com cara de domingo, né? Mas não, é segunda-feira hoje, feriado 7 de setembro. Muito prazer, até às 16 horas, só alegria no seu rádio. A gente continua fazendo a festa que você gosta, porque você merece. Então, aumenta o volume do rádio pra você curtir aí essa tarde, né? Até às 16 horas tô chegando e claro, pra fazer a festa junto com você, aqui na melhor, segunda-feira, 7 de setembro, feriado aí, tudo bem? Em casa, descansando? Ah, tá voltando de viagem já tá retornando pra Jequié, que coisa boa, hein? Muita gente ainda viajando, né? Vai voltar aí pra Jequié já amanhã ou hoje à noite, mais importante é que você tá aproveitando esse feriado de maneira especial, tá bom? 7 de setembro, independência do Brasil e um ano especial, né, gente? 2026, ano de eleições, é um ano decisivo pro nosso país, mas ó, é um ano decisivo porque a gente se prepara, né, para escolher os nossos representantes nas urnas, isso mesmo. E fica aí a dica do Lucas França, uma reflexão, você que me conhece sabe, né? Hoje, 7 de setembro, independência do Brasil. Independência. Até que ponto somos realmente independentes? A verdadeira independência se constrói no nosso dia a dia, com a consciência, a cobrança e, acima de tudo, com o nosso voto. Que esse feriado de 7 de setembro seja um momento, claro, para você relaxar, descansar, mas também de reflexão sobre o futuro do nosso país e sobre o futuro da nossa Bahia. Desejo para você um maravilhoso feriado de 7 de setembro e a partir de agora eu tô chegando com muita alegria e com muita música no seu rádio. Vambora!
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GQFM, a melhor de Jequié, já estamos de volta e a música continua no seu rádio. Uma maravilhosa tarde de segunda-feira para você. Tudo certinho, aproveitando para descansar, né? Ouvir música e, claro, né, curtir o sonzão da melhor.

música não pode parar. Uma feliz segunda-feira pra você de 7 de setembro. Contagem regressiva, gente. O ano tá acabando. Meu Deus do céu, tá passando muito depressa, rápido demais. Vambora!

0: melhor de Jequié, muito mais músicas no seu rádio. Como é bom, hein, gente? Curtiu o feriado ouvindo a Jequié. Tá onde agora? Ah, tá descansando, claro. Segunda-feira, feriadão. Que bom, hein? Hoje você não precisou falar assim, ah, segunda-feira, que chato. Não, segunda-feira, feriado, pra descansar, pra relaxar. Ó, não sai daí não, eu volto já já com muito mais músicas no seu rádio, tá bom? É rapidinho.
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muito, muito mais alegria no seu feriado de 7 de setembro. Que coisa boa! Eu sou Lucas França e, claro, aqui tem rádio. Aqui é GQE. Me conta uma coisa aí, hein? Segunda-feira hoje, ficou de boa em casa, trabalhou, foi? Ah, organizou as coisas aí na sua casa. Ah, mas teve muita gente que trabalhou hoje, isso mesmo. Segunda-feira teve gente que aproveitou pra poder organizar as gavetas, fazer aquela faxina, né? Teve gente até que lavou roupa hoje, foi. Mas o importante é que você fez tudo isso e, claro, com o rádio ligado ouvindo a GQFM. Tudo bem contigo? Ei, bonita! E aí, macho véi? Tudo certinho? Segunda-feira, amanhã é terça-feira já. Então, amanhã é terça-feira com cara de segunda-feira, hoje segunda-feira com cara de domingão. Mas o importante é que você tá relaxando, tá de boa, tá no sítio, tá na zona rural, tá curtindo o feriado. Mas, ó, claro, sempre ao lado de pessoas boas, né? Isso que é o mais importante, tá bom? Desejo pra você um maravilhoso feriadão de segunda-feira, 7 de setembro. E aqui, a música.

0: Que coisa boa, viu? Tá com rádio ligado ouvindo a GQ FM. Aos meus amigos taxistas, aquele abraço. Aos motoristas de aplicativo que só trabalha, só dirige. E claro, né? Com o rádio ligado, ouvindo a melhor GQ FM 89,7. Aos meus amigos caminhoneiros, as caminhoneiras, os carreteiros e carreteiras passando por GQ nesse feriado de 7 de setembro, boa viagem. É você dirigindo, papai do céu guiando e a GQ FM te acompanhando nesse mundão de meu Deus. E aqui a música não para.
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0: Gente, não sai daí não. É rapidinho, é rapidão, é rapidinho, é rapidão. Eu volto já já. Nesse feriado de 7 de setembro, eu sou Lucas França e eu tô por aqui até às 16 horas, tá bom? Não sai daí não, eu volto já.
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0: Gente, saiu mais um resultado de pesquisa aí, ó, e ó, só da GQFM, viu? Que coisa boa, primeiro semestre só da GQFM e já saiu já mais um resultado de pesquisa agora pro segundo semestre, os três meses do segundo semestre, julho, agosto e setembro. Então, ó, obrigado, viu? Muito, muito obrigado mesmo você que escolheu via GQFM. Alô, Curral Novo, alô, Mandacaru, alô, Cidade Nova, que coisa boa! Os quatro cantos, a região inteira ouve a GQFM, é primeiro lugar de audiência. Senhoras e senhores, eu volto já já.
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muito, muito mais alegria no seu feriado de 7 de setembro. Que coisa boa! Eu sou Lucas França e, claro, aqui tem rádio. Aqui é Jequié. Me conta uma coisa aí, hein? Segunda-feira hoje, ficou de boa em casa, trabalhou, foi? Ah, organizou as coisas aí na sua casa. Ah, mas teve muita gente que trabalhou hoje, isso mesmo. Segunda-feira teve gente que aproveitou pra poder organizar as gavetas, fazer aquela faxina, né? Teve gente até que lavou roupa hoje, foi. Mas o importante é que você fez tudo isso e, claro, com o rádio ligado ouvindo a GQFM. Tudo bem contigo? Ei, bonita! E aí, macho véi, tudo certinho? Segunda-feira, amanhã é terça-feira já. Então, amanhã é terça-feira com cara de segunda-feira, hoje segunda-feira com cara de domingão. Mas o importante é que você tá relaxando, tá de boa, tá no sítio, tá na zona rural, tá curtindo o feriado. Mas, ó, claro, sempre ao lado de pessoas boas, né? Isso que é o mais importante, tá bom? Desejo pra você um maravilhoso feriadão de segunda-feira, 7 de setembro. E aqui, a música.

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0: hoje que é Tá na Melhor. É só música boa, hein? No feriado de 7 de setembro, que segunda-feira especial. Ei, bonita! E aí, macho véi? Eu sou o Lucas França, eu tô por aqui hoje. É feriado, uma escala, uma programação especial de feriado, uma escala diferente. Eu tô aqui na tarde de segunda-feira, te fazendo companhia com muita música boa. E ó, não sai não, eu volto já já, tá bom? É rapidinho. 89,7, a melhor, ligada em você, Jequié FM. 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
2: 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Vambora, GQFM, a melhor de GQE. Já estamos de volta e a música continua no seu rádio. Uma maravilhosa tarde de segunda-feira pra você. Tudo certinho, aproveitando pra descansar, né? Ouvir música e, claro, né? Curtir o sonzão da melhor.
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Laranja aqui é Tá Na Melhor. A música não pode parar. Uma feliz segunda-feira pra você de 7 de setembro. Contagem regressiva, hein, gente? O ano tá acabando. Meu Deus do céu, tá passando muito depressa, rápido demais. Vambora!

0: já tô de volta aqui no Sonzão da Melhor. Quem é? Quem é? Que coisa boa! Aqui tem rádio, aqui é GQE. Eu sou o Lucas França e continuo por aqui, a nossa última hora. Que bom, hein? Passou tão rápido, né? A nossa última hora. E você com rádio ligado, ouvindo a gente no carro, trabalhando? Não, que trabalhando o quê? Tá de folga hoje, porque hoje é feriado 7 de setembro, independência do Brasil, e a gente segue firme aqui. Seguimos firmes aqui com a nossa programação, tocando muita música e muita alegria. O almoço, hein, hoje, almoçou onde hoje? Filou a boia onde hoje? Ah, tá bom, já tá pensando na janta já, né? Em hora dessa já, então, aproveitando o feriadão, amanhã terça-feira, comércio volta a funcionar normalmente de que é, né? Em toda a região também. Muito obrigado, viu? Obrigado a você que tá ouvindo a gente em casa, no carro, no trabalho, não, porque hoje é folga, hoje você tá de folga, tá de boa. Então, vambora! Eu continuo por aqui, até às 16 horas.
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2: E para fechar nosso Auto Dicas com chave de ouro, a última dica que separei para você. Cuidado com o radiador quente. Nunca abra a tampa do radiador com o motor ainda quente, tá? Isso pode causar queimaduras sérias. O sistema trabalha sob pressão, liberando vapor em alta temperatura. Espere sempre o carro esfriar antes de verificar o reservatório. O Auto Dicas fica por aqui. Muito obrigado pela sua companhia e até a próxima.
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0: sim, tô chegando, chegando pra ficar junto com você a partir de agora, aqui na Dona do Primeiro Lugar.
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0: A partir de agora, tá no ar pra você o nosso Relax 89. Eu, Wellington Ferreira, tô aqui junto com você na nossa GQFM, líder absoluta em audiência em toda a Bahia. Hoje, segunda-feira, começando mais uma semana, graças ao nosso bom Deus, mais uma semana de muita música, né? E claro, a partir de agora, a boa música no nosso Relax 89.
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0: E aí, tá gostando? Bom demais o nosso relax, hein? Até as 21h. Daí o Wellington Ferreira, tô aqui junto com você. Aumente o volume do rádio, porque a música boa continua.
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0: Coisa boa saber que você tá aí do outro lado curtindo o nosso Relax 89, líder absoluto em audiência. Lembrando que daqui a pouquinho tem José Araújo, tem Songs by Night.
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0: Eu disse pra você que era rapidinho, já tô de volta. 8846-1549.
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0: Ferreira, tô aqui junto com você na nossa GQFM, líder absoluta em audiência em toda a Bahia. Onde quer que você se encontre, boa semana pra você.
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0: Rio Relax 89, tá gostando? Bom demais, uma programação feita com muito carinho só pra você aqui na melhor.
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0: coisa boa o nosso Relax 89. E você, tá gostando? Olha, não sai da sintonia, dois minutinhos e eu tô de volta trazendo muito mais pra você aqui no nosso Relax 89.
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